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4: Isaac Cândido.
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7: Patrícia Bastos.
8: Com toda essa tecnologia que tá aí, né? Mas o rádio, o velho rádio, continua presente na vida da gente, né? E ele leva a notícia de norte a sul. Ele foi uma influência muito grande na minha vida. As músicas que eu canto hoje, que eu gravei, que eu classifiquei, é o Zouk e outras coisas, a cúmbia, né? 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
1: Opa, chegou quem faltava. Que bom ter você de volta aqui no Rebobina. A gente continua essa jornada musical pelos clássicos que marcaram a época. 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
6: Nando Cortel, cantor e compositor pernambucano.
7: O rádio, não só agora, mas especialmente lá no começo da carreira, é total importância. 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

0: Uau, que pedrada musical, hein? Mas calma, o Rebobina não para por aqui não. A gente já volta com mais pop, mais rock e aquela nostalgia gostosa. Fica ligado na FURG FM 106,7.
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0: 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Então volta pra cá que o Rebobina continua. Mais clássicos, mais momentos, mais aquela trilha sonora da sua vida. 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

0: aí, a nostalgia tá boa? Pois pode ter certeza, vem muito mais por aí. Daqui a pouquinho a gente já retoma essa jornada pelos clássicos que nunca saem de moda. Rebobina logo mais aqui na FURG FM. 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
0: E a viagem continua, o Rebobina tá de volta na FURG FM 106,7 com mais músicas que fizeram história. Aquele som que tocava no rádio, você não desligava por nada? Tá tudo aqui, agora!

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1: É. Cada um de nós precisa de um homem para chamar de seu.

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1: Del Rian, bandolinista carioca.
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0: 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Então segura que tem muito mais vindo por aí. Daqui a pouco a gente retoma com mais hits que marcaram gerações. 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
9: Douglas Lora, instrumentista e compositor paulista.
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0: 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Bora pra mais pop, mais rock e mais nostalgia.

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0: Brazuca na FURG FM 106,7. A gente já volta com mais música brasileira de qualidade. Fica aí.
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2: Selma Batista, cantora curitibana.
3: Eu sou uma pessoa que cresci no interior do estado do Paraná. 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

0: Ofereço pra toda a família Charlie Brown, ofereço pra torcida Jovem de Santos, ofereço pra Sangue Jovem de Santos, ofereço pra toda a galera de Santos e pra galera de São Paulo que veio aqui, lotou o bagulho, muito obrigado.
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0: aí, pessoal. Brazuca se despede por hoje. Que essas músicas te acompanhem pela semana, como sempre, acompanharam pela vida. 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A gente se vê na próxima.
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12: Rosa Passos.
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3: Lenga-lenga e nhenhenhen derivam do tupi nhenhenga, que quer dizer conversa. Essas expressões passaram a significar uma conversa demorada, que não termina. A origem desses termos é o verbo nhenheng, que significa falar, e deu nome ao nhenhengatu, língua desenvolvida a partir do tupi antigo e que hoje é uma das 17 línguas oficiais do estado do Amazonas.
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Hoje tem um monte de... Hoje tem um monte de mulher na plateia. Legal. Hoje é o dia... Hoje é o Dia Internacional da Mulher. E nós queremos aproveitar a oportunidade, porque o Camisa de Vênus tem sido acusado de ser uma banda machista, mas não é nada disso. Na verdade, o Camisa de Vênus é a única banda heterossexual do planeta, né? E então, a gente não podia deixar de dizer que nós adoramos as mulheres. Sem você, nós não viveríamos em hipótese alguma. Inclusive, eu acho que o mundo só vai consertar o dia que a mulher tomar o poder, bicho. Tem mais tato, tem mais sensibilidade, tem mais carinho. Bom, agora que eu já enchi o ego de vocês, podem arriar as calçolinhas e vamos lá.

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2: Vai ver. É, mas aí, bro, ó, tem uns tipos de mulher aí, tuta, que não dá nem pra nem comentar. Ó,
1: e eu nem sei quem é os malucos, isso que é foda.
3: Ih, vamos atrás desses Pipoca aí e já era.
1: E atrás de quem? E aonde? Sei nem quem é, mano. Mano, não devo, não temo, dá meu copo que já era.
4: E aí, bandido mal, como é que é, meu parceiro?
5: E aí, Abrão? Firmão, Tuto?
4: Firmeza total, Abrão. E a quebrada aí, irmão?
5: Tá pampa. Aí, quer saber do seu pai aí? Lamentável, hein, Tuto? Meu sentimento mesmo, hein, mano?
4: Vai vendo, bro. Meu pai morreu, eles deixaram no enterro do meu coroa, irmão.
5: Isso é louco. Você tava onde na hora, mano?
4: Tava batendo uma bola, meu. Tendo uma neurose, irmão.
5: Aí foram te avisar.
4: Deveram me avisar, mas tá firmão, bro. Tô firmão. Logo mais tô indo na quebrada com vocês aí.
5: É quente. Na rua também tá fácil não, mano. Um juntando inimigo, outro juntando dinheiro. Sempre tem um pra testar sua fé, mas tá ligado. Sempre tem um corre mais pra fazer. Aí, mano, liga nós aí qualquer coisa, tá ligado, mano. Lado a lado nós, até o fim, mano.

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1: E aí, bro, nós tá aqui dentro, mas demorou, truta. Liga longe, irmão.
0: Não, truta aí, jamais vou levar problema pra você. Nós resolve na rua e rapidinho também. Ei. Mas aí, nem esquenta aí. E aquele jogo lá do final do ano, você falou?
1: Então, truta, demorou. No final do ano vai marcar aquele jogo lá. Vem você, o Blue, os caras do Racionais, tudo aí, morou, meu? Visita aqui é sagrado, safado não atravessa não, morou?

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1: E aí, pra onde espirrar, irmão?
0: Tô com os mano aí, eu vou, tô indo ali na Zona Leste ali. Tipo, umas 11 horas já tô voltando já, mano.
1: Eita, porra, bro, bro. Você põe a contagem, morou, mano, aí eu vou desligar. Mas manda um salve pros mano aí da quebrada aí, morou. Pro Gil, morou, mano. Pro Batatão, pro Pacheco, pro Porquinho. Pro Xande, pro Dé, morou, meu. Aí, no dia do jogo, morou, os mano da exaltação vai vir. Manda um salve pro Pinha lá, morou, bro. Fica com Deus aí, irmão.

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3: O mundo cabe dentro de um museu. 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
4: O museu é um espaço para todos, crianças, jovens, adultos e idosos. Acessível, educativo e divertido. Um lugar acolhedor e cheio de descobertas. 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
5: 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Seu intestino faz bem mais do que ajudar na digestão, sabia? Ele conversa com o corpo todo, influenciando humor, imunidade, energia e bem-estar. 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
5: Henrique Anes.
6: A importância do rádio foi para mim, foi muito importante, muito importante. 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
0: 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Bora!

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노래가 Bom, quero chamar novamente aqui meu companheiro de longas datas, Wagner Tiso. As pessoas perguntam aonde que a gente aprendeu a tocar, cantar, compor, estudo, tal, tal. Não foi em escola nenhuma, a não ser à noite. Eu e o Wagner começamos na mesma noite, eu com 14 anos, ele com 12. E seguimos até hoje, graças a Deus. E tem gente que não dá muito valor ao pessoal da noite, não, mas é um pessoal que vale a pena escutar. Então, Fernando Brantinho e eu resolvemos fazer uma música.

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3: Pretinha do Coré Coré, como é que é? O amor é cego. O amor é uma flor a desabrochar.
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7: Lully. 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